0: Occitanio, 7 euros.
1: Seis horas no continente e na Madeira. 5 horas nos Açores. Edição do jornalista João Coraceiro.
2: O vice-presidente dos Estados Unidos já está na Suíça para as conversações de alto nível entre Washington e Teherão, que acontecem hoje em Burgenstock. J.D. Vance aterrou na última hora e vai juntar-se aos enviados Steve Witkoff e Jared Kushner. Ontem, o número 2 da Casa Branca afirmou que a expectativa dos Estados Unidos era conseguir progressos na questão do nuclear e também quanto ao cessar-fogo no Líbano. É precisamente a situação no Líbano que continua a pôr em risco o memorando de entendimento assinado entre Estados Unidos e Irão, e ainda não deve ser desta que arrancam as negociações técnicas para o processo final de paz entre os dois países, negociações que deverão durar 60 dias. O Irão afirma que vai deixar bem claro a Washington que não pretende avançar com o memorando enquanto não cessarem os ataques de Israel ao sul do Líbano. Essa é, aliás, uma das cláusulas do acordo provisório alcançado com os Estados Unidos. Teherão faz-se representar pelo ministro dos Negócios Estrangeiros, Abbas Araghchi, e pelo presidente do Parlamento iraniano, Mohammad Ghalib. Ontem, o Irão anunciou que iria encerrar novamente o Estreito de Hormuz em resposta aos ataques israelitas no Líbano. Já Donald Trump, o presidente dos Estados Unidos, ameaçou impor uma tarifa na passagem pelo Estreito se as negociações com o Irão fracassarem. Na Colômbia, mais de 41 milhões de eleitores votam hoje na segunda volta das presidenciais, que opõe o candidato da extrema-direita, Abelardo de la Espriella, ao representante da coligação de esquerda, Ivan Cepeda. De la Espriella, admirador de Donald Trump, venceu a primeira volta de 31 de maio com 43,7% dos votos contra 40,9% de Cepeda, que conta com o apoio do presidente cessante, Gustavo Petro. Os sociais-democratas recuperaram um militante. Santana Lopes está de volta ao PSD 8 anos depois de abandonar o partido. Ele foi a grande surpresa desta madrugada do Congresso Nacional do PSD, em Anadia, e no discurso de regresso, o antigo líder dos sociais-democratas e antigo primeiro-ministro fez o elogio a Montenegro e afastou o fantasma das crises políticas. A reportagem é de Inês Ameixa.
3: Boa noite. Aliás, é meia-noite, dia 21.
4: Santana Lopes chega de surpresa ao Congresso do PSD.
3: Hão de compreender que é uma emoção especial.
4: O antigo presidente social-democrata volta a filiar-se como militante do partido. Agradece por o acolherem de volta, mas...
3: Eu não sou capaz de pedir desculpa porque eu agi de acordo com a minha consciência. Certo ou errado, eu fiz aquilo que achei que devia fazer.
4: E faz um discurso em que puxa a fita atrás aos tempos em que se filiou no PPD, há 50 anos, ou às eleições internas de 2017, que discutiu e perdeu para Rui Rio. Agora, a liderança é outra, de Luís Montenegro, que é um dos culpados por este regresso.
3: Desde que foi eleito, ele particularmente, e o seu secretário-geral, terem feito tudo, não era preciso muito, mas... tudo para eu regressar a esta casa a que tanto queremos.
4: Entre muitos, mesmo muitos elogios a Luís Montenegro, há também análises ao momento político, com Santana Lopes a responder a quem acena com crises políticas.
3: Esta gente da oposição ou das oposições, mal vê uma sondagem apetitosa, começam logo a falar em crise ou em eleições, eu já ouvi hoje na televisão. Felizmente, elegeu-se um Presidente da República, não votei nele, que disse expressamente que as legislaturas são para serem cumpridas.
4: 8 anos depois, Santana Lopes está de volta como militante do PSD. Já depois da meia-noite, voltou a levantar o Congresso para ser aplaudido de pé por uma sala já a meio gás.
3: Viva o PPD-PSD! Viva Portugal! Muito obrigado.
2: A reunião magna dos sociais-democratas termina este domingo com a eleição dos novos órgãos nacionais do PSD e o discurso de encerramento por Luís Montenegro. A Antena abre emissão para acompanhar o fim dos trabalhos depois da 1 da tarde. O presidente do Banco Português de Fomento rejeita atrasos no apoio às empresas afetadas pelas tempestades de janeiro e insiste na prontidão da resposta com o dinheiro que já está no terreno. Em entrevista ao programa Conversa Capital, da Antena e do Jornal de Negócios, Gonçalo Regalado sublinha que já foram entregues 1.600 milhões de euros e tudo porque houve rapidez.
5: Nós demorámos 9 dias 9 dias a fazer os primeiros enquadramentos e demorámos 4 dias a ter a aprovação do governo para lançar 2 mil milhões de euros de garantias. Hoje nós já recebemos mais de 10 mil candidaturas de empresas. Já aprovámos mais de 8 mil candidaturas de empresas. Já está nesta altura mais de 1.600 milhões de euros na conta de mais de 8 mil empresas.
6: Quantas estão por aprovar?
5: Até estão mais aprovadas do que contratadas. O banco recusou menos de 3% das candidaturas apresentadas.
2: Quanto à linha específica para modernizar as explorações agrícolas afetadas pelas tempestades, o Banco Português de Fomento disponibiliza 20 milhões de euros com incentivo a fundo perdido de 50%. As primeiras decisões são no próximo mês, refere Gonçalo Regalado. Agora estão a ser analisadas as candidaturas que já excedem no total a verba prevista.
5: Recebemos 70 milhões de euros de candidaturas para investimento para 20 milhões de subvenção. Portanto, precisaríamos, se aprovássemos todas, com 50% de subvenção, 35 milhões de euros. E, portanto, nós recebemos boas candidaturas, como acontece sempre em todos os programas de natureza com fundos europeus. Vamos olhar para os melhores projetos, vamos escolher os melhores projetos. Vamos aprovar e dotar financeiramente os melhores projetos e vamos apoiar depois com garantias os projetos que também são bons, mas que não têm subvenção com fundo perdido, mas temos boas candidaturas e com qualidade.
6: Quando é que acha que vai começar a ter...
5: É o prazo. O prazo está definido. Nós temos cumprido todos os prazos do IFIC sem exceção. O prazo está definido para que nós tenhamos as primeiras decisões em julho e que haja depois contratações em setembro.
2: O IFIC, o Instrumento Financeiro para a Inovação e Competitividade no âmbito do Plano de Recuperação e Resiliência. A entrevista ao Presidente do Banco Português de Fomento pode ser ouvida nas plataformas habituais de podcast. Não vai ser transmitida aqui na Antena 1, como é habitual, depois das notícias da 1 da tarde, por causa do encerramento do Congresso do PSD. Já a data para a inauguração do espaço da Coleção de Arte Contemporânea do Estado, em Alcabidez, Cascais. O CAS Centro abre a 1 de julho. O edifício vai concentrar grande parte do acervo da coleção, 1.300 obras, num total de 3.200. Daqui a pouco mais de uma semana, o público pode ficar a conhecer uma exposição chamada Dual Sim, com a curadoria de Filipa Rocha Nunes e Sofia Montanha. É uma mostra centrada nas aquisições feitas entre 2019 e o ano passado, com 23 obras que vão desde a pintura à escultura, passando pelo vídeo. No Mundial de Futebol, o Curaçao conseguiu o primeiro ponto de sempre ao empatar esta madrugada a zero com o Equador, jogo da segunda jornada do Grupo E. Por enquanto, no Grupo F, o Japão vence a Tunísia na primeira parte por 2-0.
1: Edição do jornalista João Coraceiro. 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

Pois bem, olá amigos, muito bom dia, sejam bem-vindos a mais um programa Olá Portugal, aqui na Rádio Occitânia, aqui em Toulouse. Ora, na frequência 98.3. Ora, bom dia a todos, sejam bem-vindos. Domingo, dia 21 de junho de 2026. Ora, tivemos em simultâneo com a Antena 1 para as informações das 7 horas, horas locais, aqui em França. Ora, 6 horas menos uma hora em Portugal Continental. Ora então a todos, sejam bem-vindos, eu sou o Luís Gonçalves e vamos estar juntos até bem pertinho das 9 horas, ora com a nossa música portuguesa. Ora também nos podem fazer uma visita na página do Facebook ou ainda também no TikTok, estamos em direto no TikTok. Ora venham-nos lá deixar um bom dia. E claro, também o nosso número de telefone 05-61-80-40-40. Ora, este é o vosso número de telefone. Bom dia a todos, espero que a semana tivesse sido boa. Com muito calor, hein? Cuidado, hoje ainda vai fazer mais calor. Portanto, todos estão previstos temperaturas elevadas, muito elevadas, 40 graus, hein? Hoje, aqui na cidade de Toulouse. Portanto, metam-se à sombra, malta. E refresquem-se com muita água fresquinha. Água, água. Ora, e nós vamos assim continuando com a boa música. E claro, a boa disposição é aqui connosco. Ora, faça-nos uma companhia. Ouça a nossa emissão. Ora, aqui é o programa Olá Portugal, todos os domingos entre as 7 e as 9 da manhã. Rádio Occitânia. Aqui na frequência de 98.3. Bom dia! Ora, se está a tomar o seu pequeno almoço, bom apetite para o seu pequeno almoço. Se vai passear, bom passeio, hein? Ei, é agora para sair, é agora para fresquinha. É verdade, então não se esqueçam, maltinha, hoje temperaturas elevadas, muito calor, muito, muito, muito mesmo, hein? Agora vamos chegar aos 40 graus, portanto façam cuidado, hein? Metam-se à sombra, não andem muito ao sol, hein? Façam cuidado com vocês, tá bom? Ora então, bom dia Toulouse, bom dia portugueses, portugueses aqui da zona de Toulouse e seus arredores. Bem-vindos aqui à frequência de 98.3 aqui em Toulouse. Também estamos no Comanjo 89.4, ainda no norte da Riege, 106.1. Também em Vila Franca de Roeg 93.6, na internet em www.radio-occitania.com. Estas são as nossas frequências. Bom dia.

Ora, aqui está Zé Maruá. Olá, Paulo. Bom dia, Paulo. Bem-vindo. Zé Maru, que passou aqui por Toulouse também no sábado passado. Grande concerto que deu na Feira Lusitana de Toulouse. Ora, onde estava? A casa cheia. Zé Maru e sua banda, que passaram então na 8ª edição da Feira Lusitana no fim de semana passado. Hein? E agora para o fim do mês, 27 e 28 de junho, também grande festa organizada pela Associação Desportiva Os Lusitanos, aqui de Toulouse. Hein? Já vou, Paulo, já vou. Portanto, eu dizia, então, no próximo fim do mês, 27 e 28 de junho, festa de São João, Associação Lusitana, os lusitanos aqui de Toulouse, organizam este evento no dia 27 e 28 de junho, em Santa Albão, na Halle. Ora então, bom dia, Paulo. Está tudo bem, Paulo, contigo? É verdade, malta. E então, não se esqueçam, então, no próximo fim do mês, 27 e 28 de junho, festa do São João. Ora, isto é uma organização da Associação Desportiva Os Lusitanos, aqui do Toulouse. Ora, que vos convidam a todos, já. São João quer dizer aqui a sardinha. Sardinha assada. Ora, não vai faltar lá. Ora, isto então em Santo Albão, aqui pertinho de Toulouse. Onde vai haver espetáculo musical, sábado à noite. E no domingo também, grande festival de folclore. As Violetas de Toulouse, Vila Rosa e os Amigos de Portugal, vindo de Bordeus.

0: Ora, muito obrigado, Uter. Bem-vindo. Muito obrigado aí pelos miminhos, amigo. Bem-vindo aqui à nossa live.
1: Pode chegar.
0: A live do programa Olá Portugal, na Rádio Occitânia, aqui em Toulouse. Bom dia. E claro, aqui a todos que estão na nossa frequência 98.3. Ora, um grande, grande bom dia. Ora, então é o João. Bom dia, João. Bem-vindo. Ora, muito obrigado, João, pelos miminhos, hein?

Olá, bom dia, Alexandrino Machado, bom dia. Ora, é Dalbi, está perto aqui de nós, está perto de nós, o João, hein? Nós estamos aqui em Toulouse. Ora, bem-vindo, um grande abraço para Albi, para toda a malta portuguesa aí de Albi,

Ora, e nós vamos... Eu venho nem sei de onde, morena, e ai, mandado por não sei quem. Jorge Guerreiro. Último trabalho de Jorge Guerreiro. Para a festa na aldeia.

0: Pois bem, João, não sei se você ainda há pouco consegue apanhar aí na frequência 98.3. Estão aí as frequências, olha. Eu acho que ainda consegue apanhar em 98.3, hein? Ainda se apanha em Montubão, nesta frequência 98.3. Depois o Comanche já é mais para o lado de Sangodense. Depois tem o 106.1, que é quem vai em direção a Andorra, para de la casa. E depois Vila Franca de Ruega, 93.6. Mas eu acho que você que ainda deve apanhar em 98.3. Ora, Jorge Guerreiro com o seu novo trabalho, nova música do Jorge Guerreiro, Festa na Aldeia. Quando a moça bonita... Experimente em 98.3 ou 93.6, oh João.
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0: 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Ou então na internet, hein, em www, eu vou sair daí e você vê já a internet. Sempre que danço com ela. Ora, está aí a ver aí embaixo, João, www.radio-occitania.com. Aí apanha, aí ouve-nos bem também.

Ora, então aqui está grande Jorge Guerreiro, a festa na aldeia, diz ele, Zumbanela. Ora, 05-61-80-40-40, este é o nosso número de telefone. Se quer falar um pouquinho connosco aqui em antena, para deixar aqui um bom dia, através da nossa antena, aqui da antena da Rádio Occitânia. Ora, Rádio Occitânia, estamos em Toulouse, quase no centro da cidade. Estamos aqui quase pertinho do Consulado Português de Toulouse.

Olá, bom dia, João, bem-vindo, João. Olá, bom dia, Bruno, bem-vindo, Bordeus, Bordeus, bom dia, Bordeus. Olá, João, bem-vindo, bom dia, muito obrigado. Diga, diga, Humberto, João, não estou a ouvir, diga lá. Ah, muito obrigado, bem-vindo, bem-vindo. Hein? Ora então, bom dia, Bruno, para Bordeus, hein? Um grande abraço para Bordeus. Muito obrigado, Bruno. Ora, aqui está o Estoque e Dança, vem para a festa. E claro, vocês venham para a festa connosco. Hein?

Muito obrigado, Soninha, pelo Hertme, bem-vinda. Por aqui está também a nova música dos Toca e Dança. Ora, Toca e Dança vem para a festa. Ora, isto no mês de agosto é o que vocês vão ouvir. Aquelas festas populares portuguesas. Ora, bem-vinda, Soninha. Bom dia e bom domingo. Obrigada.

Vamos obrigar do Soninha e pelos miminhos e as janelinhas. Ora, bom dia a todos, sejam bem-vindos, hein? Ora, se quiserem subir aqui as nossas janelinhas, basta só vocês ativarem o Air to Me. Ora, e vem passar aqui duas horinhas connosco, hein? Com música portuguesa, boa disposição. E ora então, foi assim os Toque e Dança. Nova música. Ora, e agora vamos lá botar fogo no terreiro, hein? É os amigos do Sobreposta.

Olá, bom dia, Carlos, Carlos Gina e Carla Ribeiro. Bom dia, Carlos, um abraço, amigo, bem-vindo. Ora, claro, também podem fazer uma visita no Facebook, hein? Como ali o nosso amigo Carlos. Olá, Carlos, bom dia. Bom dia, muito obrigado ao Paula Mendes também pelo miminho e à Soninha.

0: Bom dia, Sr. Luís.
1: Bom dia, Leonel, tudo bem?
0: Está tudo e contigo?
1: Tudo bem, muito obrigado. Por isso,
0: está tudo bem. Sempre em forma aí, ele está nos música boa e a dar-nos alegria de logo de manhã aos domingos de manhã. É um prazer ouvir-te.
1: Muito obrigado, Leonel, muito obrigado. Muito obrigado.
0: Pronto, e para todos os ouvintes que estejam à escuta, para a boulangeria do meu irmão, que eu hoje não vou, e para todos, penso que eles estejam também à escuta, e todos os ouvintes, um grande abraço da minha parte e uma música. E já cheira a férias, Luís.
1: É verdade, já cheira a férias. Já está aí o já estamos lá com o pé. E o
0: já contei as semanas.
1: Já começaste a contar, é?
0: Ah, pois. Eu não perco tempo, Luís.
1: É, já marcaste no calendário e tudo, olha lá.
0: Já está marcado no calendário. Agora é só preciso passar o tempo.
1: É,
0: mas temos tempo. Irmos todos devagarinho para chegarmos e abraçar as famílias.
1: Ora, isso é que é.
0: Isso é que é o mais importante.
1: Isso é que é o mais importante, não é?
0: Pois e temos... desejo uma boa viagem a todos que é bom de ida e de regresso.
1: Muito bem, Leonel, muito bem.
0: E metes uma música à tua escolha, Luís.
1: Ok, Leonel, um grande abraço também para ti. Boa semana, é verdade, Leonel, cuidado com o calor que vem aí, hein?
0: Bastante água durante o dia.
1: É verdade, bastante água. Façam cuidado, hein?
0: Bastante água, é.
1: Tudo é tão bom, Leonel, tudo de bom, uma boa semana de trabalho, hein? E depois, olha.
0: Igualmente, Luís.
1: Começa já aí a contar, hein? Tá bom? Por os dedos.
0: Tchau.
1: Um grande abraço, Leonel. Bom dia.
0: Tchau.
1: Ora também, bom dia ali para o nosso amigo José Fernando. Bom dia desde Laving, Suíça. Ora, um grande abraço aqui de França para o nosso amigo José Fernando, Suíça. Ora então, maltinha, estivemos com o nosso amigo Leonel, que veio até nós, hein? Através do nosso número de telefone 05 61 80 40 40. Ora, e que disse ele que já está a contar os dias, hein? Para ir de férias.

0: Ora aqui está então para o nosso amigo Lionel, o DJ Lino. Chora Carolina. Ora ele dedica uma música, esta música para todos os trabalhadores da bolacharia Jorge Labinhaca. Ora ele hoje está de folga, hoje o Lionel. Hein? Ora então para a bolacharia Jorge Labinhaca, um grande abraço, um bom dia. Ora já estão os coraçãozinhos a sair do forno e as chocolatinas. Hein?
1: Carolina, olha bem para mim.
0: Ora e o Lionel que dedica também a toda a malta portuguesa aqui do Toulouse. A todos que já estão a pensar nas férias, aqueles que já vão, boas férias. Aqueles que ficam ainda por cá, como é o nosso caso. Muito obrigado, Lionel. Um grande abraço, amigo.

Ora aí, aqui estão as bombocas. As bombocas, roda a cabecinha. Ora aí, então não rodem muito, é? Façam cuidado, não rodem. Ora, com este calor e vocês a rodarem, então vai que vai, é? Ora, mexam o bumbum. Ora, então bom dia a todos que estão agora a chegar aqui na nossa companhia. Ora, aqui os que já estão connosco desde manhã, tivemos logo as informações em simultâneo com a Antena 1. Ora, bom dia a todos aqui na frequência de 98.3 aqui em Toulouse. Ora, portanto, hoje Toulouse está previsto a chegada de uma temperatura muito elevada. Ora, 40 graus, prometam-se à sombra, maltinha. E claro, bebam muita água fresquinha. Água, água. Ora, não se metam nas bebidas alcoólicas, hein? E porque o álcool com o calor não faz boa... Não é boa coisa, hein? Portanto, façam cuidado mesmo, hein? Ora, portanto, e o calor, que esta vaga de calor está a atingir a França toda. Também em alguma parte da Europa, Portugal, Espanha. Para onde fazem-se sentir temperaturas mesmo elevadas, hein?

Para lá, bom dia, Arthur. Bem-vindo, Arthur. Bom dia. Para aqui está o Tiago Maroto com a sua banda, o Bibuan. Olá, bom dia, Joaquim Luiz. Bem-vindo. Às quatro da madrugada. Ora, então, bom trabalho ali à nossa amiga Soninha, que anda no trabalho. Hein?

Ora, foi o Joaquim, foi o Joaquim, isso foi o Joaquim, ou só ninguém, isso. Ora então, o Rosa Redonda sai, é? Ora, aqui umas músicas do nosso amigo Tiago Maroto. Ora, Tiago Maroto também já passou aqui nos nossos estúdios, já. Ora, que veio dar aqui um concerto solidário aqui a Toulouse, hein? Para ajudar uma criança. Ora, ele trouxe a banda toda dele. Ora, foi aqui uma grande farra aqui também na rádio. Ora, ele teve o prazer de estar aqui connosco às 7 da manhã.

0: Ora, esta música é tão boas para a bolageria Jorge e Lavinhaca. Hein? Até as baguetes saltam ao ar. Me disseram que ela agora... É verdade, vocês ao meio-dia vão a... Para dar um saltinho à bolageria Jorge Lavinhaca. Olá, Padre Cardoso. Bem-vindo, Padre. Ora, ali na bolageria Jorge Lavinhaca. Ora, vão lá buscar a baguete para o meio-dia. Ora, os padeiros com estas músicas até andam com as baguetes pelo ar. Não se esqueçam também no último fim de semana deste mês já. Festa do São João aqui em Toulouse. Ora, isto é uma organização da Associação Desportiva Os Lusitanos. Esta festa terá lugar na AL em Santo Alvão, 27 e 28 de junho. Para onde não vai faltar a sardinha assada? Também no domingo, o Festival de Folclore Vila Rosa, também os Violetas de Toulouse e ainda também os Amigos de Portugal, vindos de Bordeus.
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Ora, coração, são 7 horas e 48 minutos, hein? De beber. Ora agora, de beber, hein? É verdade, vocês não deixem de beber, hein? Ora, ouçam bem, hein? Água fresquinha, por causa do calor, hein?

Olha, olha, agora vamos na mula. Ora, a mula da cooperativa do Dois Coices no Telhado. Ora, esta música do Max, hein?

0: voltar.
1: Ora, falta um mês, maltinha. Para regressar. Ora lá, vamos lá então por aqui o pezinho agora. Ora, estas músicas são boas para vocês bailarem logo de manhã. Ora, 7 horas mais 50 minutos. Ora, e o nosso número de telefone 05 61 80 40 40 está ao vosso dispor.

0: Ora zumba ne caneca. Agora não zumbei muito logo de manhã, tenho um cuidado. Agora só com um cafezinho, hein? Agora um cafezinho. Ora então, bom à boulangeria Jorge Labignac, comprei os croissants e as chocolatinas e zumbe na caneca do café. Um cafezinho com um croissantzinho é muito bom, agora de manhã. É verdade.
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0: Ora, cinco rapidinhas agora, vamos lá.
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0: Ora, agora é a Chibinha.

0: Agora fomos para a praia.
1: É verdade,
0: pode-se ir para a praia com este calorzinho. Mas não deixem roubar a roupa, hein? O Nel Monteiro. O Nel Monteiro deixou roubar a roupa na praia.

0: Ora, é verdade, ele prometeu 5.
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0: Ora, este é para quem gosta da pinga.
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0: Vamos ouvir.
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0: E tanta gente gosta da pinga.
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0: Mas tenho que cantar com ele agora.
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0: Ora, a cachaça é o bagaço. Ah, o bagacinho, o bagacinho.

também muito obrigado a quem está aí no Tep Tep e no, na nossa live direto no TikTok, hein? Ora, 30 capas de Tep Tep. Muito obrigado, hein?

0: Humorista para quem não é de Guimarães. Hein? Eu não. Levanta o braço.
1: Agora, onde é que estão os homens de Guimarães? Acho que por fora tem maioria.

0: mulheres, só as mulheres, mulher, vá, mulher, vai.
1: Tava só certinhas.
0: Elas, para quem não tem. Agora vai os homens, homens, vamos lá, homens.

0: Ora então assim, ouvimos estas músicas aqui do nosso amigo Tiago Maroto. Ora, 7 horas mais 56 minutos. E cá estamos nós com o programa Olá Portugal aqui na Rádio Occitânia, todos os domingos entre as 7 e as 9 da manhã.
1: Eu sou a Sónia Costa.
0: Ora, aqui está a Sónia Costa, eu sou a Sónia Costa. Olá, Belinha Rebugenta, bem-vinda. Bom dia, Belinha.
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0: É verdade, Belinha, muito calor, muito calor, muito calor.

0: Ora, muito obrigado, Belinha, e pelo refresco à Paula. Muito obrigado, Belinha. Ora, bom dia, raízes de Portugal, bom dia.
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0: Muito obrigado, Belinha, pelo Ertme, bem-vinda.

0: Ora, o João diz, já estou a tomar um café, hein? Ora, muito bem, muito bem. Vocês tomem cafezinho, bebam um suminho fresquinho para refrescar, hein? O café vai aquecer. Ora, e também um cafezinho a acompanhar de Isabelinha Rabugenta. Ora, então, bom trabalho, Ju, Ju.
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0: É assim mesmo, Belinha. Assim mesmo, é assim mesmo.
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0: Ora, a Sónia Costa.
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0: Ora, então, voltinha, 7 horas mais 59 minutos.

0: É verdade, com este calor não há por lado nenhum, diz a Belinha. É, Belinha. Ora, no frigorífico, na arca. É verdade, para passarem um bom dia é assim, é um gelo. Ora, assim, quando são 8 horas, maltinha, bem-vindos.
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0: Ora, bem-vindos a todos que estão a entrar connosco, que estão connosco na nossa frequência aqui em Toulouse.
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0: Frequência 98.3.
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0: Olá, escapado de Porto, bem-vindo.
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0: Bom dia.
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0: Ora então, boa viagem, Juju, até à Normandia.
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0: Ora, juntos de braços no ar.
1: Ora,
0: é o Sons do Minho. Bom dia a todos, sejam bem-vindos. Ora, quem está connosco nas redes sociais, Facebook e também TikTok. Um bom dia, bom dia, bom dia. Ora, claro, bom domingo, hein? E claro, bom trabalho para quem está a trabalhar, hein? Bom trabalho, hein? Para quem está a tomar o pequeno almoço, bom apetite. Para quem já anda a passear aqui em Toulouse, bom passeio, hein? Bom passeio. Na verdade, já podem ir até ao Vitor Hugo, que já está, já vai abrir, vai abrir.
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0: Ora, vão agora ao Vitor Hugo, hein? Porque depois já fica muito calor. Hein? Para não se esqueçam, então, no próximo fim de semana, último fim de semana do mês, a festa do São João, aqui em Toulouse, em Santo Alvão. Ora, isto é uma organização da Associação Desportiva Os Lusitanos. Ora, no sábado à noite, música popular portuguesa para vocês dançarem. E no domingo, também um festival de folclore, onde será presente o Rancho Folclórico Violetas de Toulouse. Também o Vila Rosa aqui de Toulouse. E ainda os amigos de Portugal vindo de Bordeus. Ora, claro, não vão faltar os petiscos e vidas à portuguesa. E a sardinha assada. Ora, esta festa terá lugar na Ala em Santo Alvão.

Ora, muito obrigado, Raízes de Portugal, pelo Ertmi. Bem-vinda, Raízes de Portugal, bem-vindos. Por aqui está a Helena Correia e também o José Malhoa. Ora, baila ao meu lado. Ok, belinha. Ora, bom dia, Raízes de Portugal, bem-vindo. Bem-vinda.

Olha, está muito bem, a Belinha está com o Leandro a tomar um pequeno almoço, hein? O Leandro madruga. Ora, muito obrigado, Rizos de Portugal, e pelo baú, hein? Ora, então, maltinha, ora, ali está um baú, hein? Ora, quem estiver em Portugal, claro que não pode abrir o baú, hein? Muito obrigado, Raízes de Portugal. Nas noites quentes de verão, a mulherada a gritar, vem cê, não digas que não. Ora, estas músicas é agora para o verão, para vocês dançarem. Está a chegar o momento. Ninguém.

0: Ahorita, maltinha, não se esqueçam que o baú está quase a abrir, o baú, hein? Agora foi aqui o nosso Raízes de Portugal.
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0: Ora, aqui está uma música que vocês conhecem todos, hein? A Ágata, está bonito. É verdade, hoje está bonito, isto está, com muito calor, hein?

La verdade, este baile está bonito, hein? Mas está muito calor para o bailarico, hein? Ora, então, 8 horas mais 8 minutos. Ora, este é o programa Olá Portugal. Aqui o programa da Rádio Occitânia. Yeah. Programa em português, hein? Vai agarrar na tua mão, convidar-te para dançar, dançar entre a música. Todos os domingos entre as 7 e as 9 da manhã. Cintura, bacia, é assim o nosso lema, sempre música portuguesa. E claro, e a boa disposição. 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Ora então, bom dia para quem está connosco aqui em Toulouse, na frequência de 98.3. Ora também temos frequência no Comanjo, 89.4. Em, no norte da Riege, ali na, em Loragué, no 106.1. 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E também nos podem ouvir nas nossas plataformas digitais, TikTok e também no Facebook. Mas quando cheguei à multidão, tinha tanta anima. Muito obrigado, Raízes de Portugal, e pelos miminhos.

Ora aqui está a Ritinha Faladeira, DJ Ritinha Faladeira. Apaga o fogo no terreiro. Ora sim, quando são 8 horas mais 10 minutos, vamos até às 9, bem pertinho das 9 horas. Ora então, ainda tem tempo de nos fazer uma companhia, fazer uma visitazinha, uma visita.

Muito obrigado, Rizos de Portugal, e pela Rosinha. E claro, boa viagem, é? Boa viagem. Com cuidadinho, hein? Com cuidadinho. Ora então, muito obrigado pela sua visita aqui a nós. E bom domingo, hein? Bom domingo, Raízes de Portugal.

Ora então a velhinha quer ir à missa. Vai, velhinha, que dentro da caída de igreja está mais fresquinho, hein? Ora, e faz bem ir à missinha. Faz bem, velhinha, fazes bem. E lá dentro está fresquinha, dentro da igreja. Mas é verdade, hein? As igrejas são sempre mais fresquinhas. Esta dança está na moda, vamos dançar, rapaziada. Esta dança está na moda, vamos dançar, rapaziada. Ora, eu não, eu agora não posso ir à missa, tenho que ir regar a horta. Olá, Nathalie, bem-vinda, bom dia. É, boa hora, às 10h30, hora do calor, belinha. Ora, vais de carro, ligas a clima. Bom dia, Nathalie, bem-vinda. Bom domingo, Nathalie, bem-vinda. E claro, dentro da igreja está mais fresquinho, Nathalie. Nathalie, belinha. Ora, muito obrigado, Nathalie, pelo ERTM e bem-vinda.

Ora sim, acabamos de ouvir o Banco da Gaita, a Roda é Nossa. Continuamos com o grupo Sol Brilhante, Maria Portuguesa. Olá, bom dia, Zé, bem-vindo.

obrigado, Nathalie, pelos miminhos. Aqui também ao Portugal a Bailar. Obrigado, Paula, também, que enviou ali um refresco. A Nathalie, para refrescar, hein?

Olá, Marco. Bom dia, Marco. Bom dia. Bem-vindo, Marco. Muito obrigado, Paula Mendes. Muito obrigado.

Ora, grande música aqui do grupo Sol Brilhante Maria Portuguesa. Cantar para todas as Marias Portuguesas, hein? Grande música. Ora, aqui está. Continuamos com mais uma grande música. É o Cláudio Rocha, também o Marcos. Louco por ela.

0: Obrigado, Paula Mendes, aí pelos miminhos, aí pelos refrescos, hein?
1: Tem um burrito.
0: Ora, aqui está, então, o burrito.
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0: DJ Ruma Fátima.
1: Meu amor.
0: Ora, o burrito leva a ver o amor, hein? Também pode ir à missa no burrito, hein?
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0: É verdade, ter um burrito para ir trabalhar era uma coisa boa, é espetáculo, hein?
1: Vamos na mão.
0: Ora, não fazia poluição.
1: Pois então.
0: Também não gastava gasolina.
1: Essa paixão.
0: E quando... Olá, bom dia, Taróloga, bem-vinda.
1: Meu...
0: Olá, Márcia, bom dia.
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0: Muito obrigado, Paula Mendes.
1: 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E quando...
0: Olá, Lourdes, bem-vinda.
1: 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Eu pego no burrito, lá vou eu. E quando quero.
0: Ora, devia ser interessante, hein, ir de burrito trabalhar, né?
1: Pego no
0: para o ambiente era a melhor coisa, andar de burro.
1: Ai, ai.
0: Vocês a trabalharem no burrito, é?
1: Não tenho carta, ai de condução, casa for.
0: Ora, muito obrigado também ao Zé. E pelos miminhos.
1: O meu burrito anda devagar, com a gente quer.
0: Muito obrigado, Lourdes, pelo Ertni, bem-vinda.
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0: Olá, bom dia, Lourdes, bem-vinda. Lourdes, muito obrigado e bem-vinda.

0: Qué verdad, Obeliña, un burrito, un burrito, ¿eh? Ahora lo vámonos de burrito.
1: Burrito. Ay, ay, burrito.
0: Olha, eu podia vir aquele aqui para a rádio, hein? É, é, aqui na rádio tem um jardim, punhou lá fora, olha. Para estar o burrito.
1: Caralho!
0: Muito obrigado, Lourdes. Igualmente, também um feliz domingo, hein?

É verdade, até Toulouse. Bem-vinda, Belinha. Aqui é Toulouse, quando quiseres. Pego no burrito. Ora, vem do burrito, hein? Olha, 800 quilómetros de burro, hein? Isto é que devia ser, hein? Ora, está mal, tinha 8 horas mais 30 minutos. Ora, bom dia a todos que estão connosco na frequência de 98.3 aqui em Toulouse, hein? Eu pego no burrito, lá vou eu. Ora, imaginem, 800 quilómetros de burro. Aquele amor meu, eu pego no burrito, lá vou eu. Muito obrigado, André, pelo Ertme, bem-vindo. E quando quero ver aquele amor meu, eu pego no burrito, lá vou eu. Verdade, coitadinho do burro, hein? Fez trazer a família toda. Ai, ai, burrito. Agora tinha de puxar a carroça ao burro.

Paula, até nem pelo Miminha e a Lourdes. Já com a tedo lá na casa. Ora então o padre vai arrumar a sacristia. Ora, esta é a música do Nelson Costa. Não estou mentindo, vou casar com ela. Muito obrigado, Lourdes, pela rosinha. Muito obrigado ali ao nosso amigo Zé por mais uns miminhos. Ali às janelinhas, obrigado, Zé.

0: Roda a sacristia ainda é mais fresca que a igreja.
1: Arruma a sacristia, padre.
0: Ora, onde é que o padre arruma a batina?

Ora então, em Pau, nós temos lá um amigo que é o Manel. O Manel do conjunto. O Manel Maravilhas. Ora, bom dia, Miguel, então. Põe a mão lá na perninha, vai. Verdade, o nosso amigo Manel, hein? Vai acima, vai abaixo. Quero ouvir todo. Ora, e agora é a mão na cabecinha. Quem é? Toda a gente. É o DJ Ruma Fátima com mais uma musicazinha. Vira agora.

Obrigado também, Paula, que também ofereceu um cafezinho ali à Natalia. Estão as duas a tomar café. Muito bem, é. Para partilhar o cafezinho, espetáculo, hein? Um café glass. Muito bem, muito bom, muito bom. Para refrescar, Natalia. Vai acima, vai abaixo. Verdade, um cafezinho com um cafezinho glass, muito bom. Para vocês refrescarem. Com este calor.

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Ora, este é o programa Olá Portugal, todos os domingos entre as 7 e as 9 da manhã, aqui na Rádio Occitânia. É diversão, curtição e euforia. Boa batida. Ora, estamos também em direto no TikTok e também no Facebook. Entrego o meu coração. E claro, na nossa frequência aqui de Toulouse, 98.3.

Ora, e assim continuamos com mais uma música do DJ Ruma Fátima. A garagem da vizinha. Para meter o carro, está muito calor. Metam o carro então na garagem. Muito obrigado, Zé, pelos miminhos.

0: Ora, foi assim um bocadinho aqui do nosso estúdio, hein? Ora, esta é a parte técnica aqui da rádio, hein? Muito obrigado, Zé, pelos geladinhos, já.
1: É verdade, está com o calor congelado, é muito bom, hein?
0: Obrigado, Paula, também pelo miminho ali, pelo refresco ao Zé.

Ora também muito obrigado a quem está ali connosco no Facebook, é? Muito obrigado a todos aí no Facebook. Escondida já virou tentação. Ora, a garagem da vizinha. É o DJ Ruma Fátima. Olá, Vitor Fonseca. Bem-vindo. Bom dia, Vitor.

0: Ora, aqui está os marotos da concertina na mão da sua filha.
1: Ela já me disse que era sempre tradição e que tinha de pedir ao pai dela permissão. Eu não hesitei.
0: Ora, bom dia, Vítor. Bom domingo, Vítor. Um grande abraço, amigo. Bem-vindo.
1: Tinha de avisar para não causar confusão que apenas queria pedir.
0: Ora, está mal, tinha 8 horas mais 44 minutos.
1: Oh, meu senhor!
0: Ora, vamos até bem pertinho das 9 horas. Ora, com o programa Olá Portugal, todos os domingos entre as 7 e as 9 da manhã. Olá Vítor, Alexandre, bem-vindo.
1: Quero pedir a mão da sua filha, aquela que o senhor concedeu.
0: Claro que às 9 horas vai haver mais programas em Occitano. Desta vez em Occitano, não é?

É verdade, para casar tem que ir pedir a mão à filha, hein? Tem que ir ao pai primeiro. Imaginem se o pai não está de acordo. Essas é que são elas, hein? Ora então, maltinha, não se esqueçam, então, no último fim de semana do mês de junho. Ora, a festa do São João aqui em Toulouse. Ora, esta festa organizada pela Associação Desportiva Os Lusitanos de Toulouse. Ora, convidam-vos no dia 27 e 28 de junho. Para uma grande festa do São João. Olá, José Filipe Mendonça, bom dia, bem-vindo. Quero pedir a mão da sua filha, porque ela a mim o resto já me deu. Quero pedir a mão da sua filha. Ora, onde vai haver uma sardinhada, também baile, sexta, sábado à noite, hein? No Bailarico com os doce Mel. E no domingo, o grande festival de folclore. Estará presente o grupo folclórico Vila Rosa, também o grupo folclórico Os Violetas de Toulouse e ainda os amigos de Portugal, vindos de Bordeus.

E claro, ao longo da festa não faltará então a sardinha assada, hein? Para fechar o São João. Ora, nós vamos quase terminar também. Com mais esta música, vem queimar o nubrão, o brão, vem queimar o brão, hein? Ora, é o DJ Aldon.

É verdade, isto no verão, isto é musicazinhas de verão, espetáculo, espetáculo! É espetacular isto, é? Ora, vocês lá em Portugal a curtirem este som, é? Os amigos cantam lá e ali numa terracinha com um bom cafezinho e curtir este som, é? Olhar para a praia, para o mar. Ora, está a chegar, está a chegar. É? Bonjour Didier, bonjour. Só quero aumentar. Ora, falta pouco, maltinha, falta pouco, hein? Dança comigo sem medo. Ora, como sempre, para ir abraçar os nossos familiares, isso é o mais essencial, hein? Ora, e depois a viagem na estrada, com cuidado, hein? Quem for de carro. Ora, tem tempo de chegar a Portugal, hein? Vai durar até ao final. Os pés calços na areia quente. A noite parece durar. Ora, isto é um cheirinho, isto é só um cheirinho, é? Para começarmos já a entrar dentro do ambiente. Ora, praia, festas e descanso, muito descanso, é? Só música boa. Muito obrigado, Natalia. Igualmente, bom domingo, Natalia. Agora uma boa semana de trabalho, Natalia. E para quem trabalha, é? Com fogo no coração. Estamos quase a chegar ao fim do mês de junho, é verdade, Natalia? Então, bom domingo, Natália. Muito obrigado por tudo. E, claro, bom descanso. Descanse bem, Natália, para amanhã. Vai durar até ao final. É verdade, e foi para o Bli ali, creme solera. Está a ser breze. Começa a tocar. Toda a gente se junta. Só vamos ficar queimados.

É verdade, e muita água. Olha, Superboc diz José. O Zé que é Superboc, hein? Água, diz ele. Enferruja, enferruja. É verdade, uma boa super boca para refrescar o Zé, hein? Fresquinha, fresquinha. Vem queimar o verão. Ora, o nosso amigo Zé não quer água, diz ele que não.

É verdade, é verdade. Terça-feira, grande jogo de futebol, hein, entre Portugal e o Azerbaijão. Hein? Portugal tem que mesmo que ganhar. Hein? Vamos para lá brincar, que mudou outra vez. Hein? Todo mundo ficou desiludido. Hein? Mas pronto, está pronto. A rapaziada vai se animar lá na América. E vamos ganhar aquilo ainda. Não sei se lembram, em 2016 começámos assim e depois fomos campeões da Europa.

Ora então, maltinha, aqui está a nossa música Adeus, Adeus. Ora, Jorge Ferreira. Ora, desde já muito obrigado a todos pelo vosso carinho, pela vossa amizade. Muito obrigado. Obrigado a todos que estiveram connosco no TikTok e também no Facebook. Obrigado a toda a maltinha que esteve connosco na frequência de 98.3 aqui em Toulouse. Ora, é com grande prazer que a gente está aqui com vocês, hein? Ora, todos os domingos entre 7 às 9 da manhã. O programa Olá Portugal, uma realização da Associação Portugal Occitânia. Olá Soares, Sérgio, bem-vindo, bom dia. Ora então, damos encontro no próximo domingo para mais um Portugal, para mais um Olá Portugal. Então até lá, boa semana a todos de trabalho, bom descanso hoje e bom jogo terça-feira. Ora, vamos todos torcer pela nossa seleção, esperando que desta vez façam um grande jogo. Adeus, adeus. Eu não quero... Muito obrigado, Belinha. Boa missa, Belinha.

Ora então, bom domingo para todos. Fiquem bem, fiquem com Deus. Sejam felizes. Ora, e façam cuidado com o calor, hein, maltinha? Façam muito cuidado, a falar sério, hein? Então, as televisões estão... Bom dia, Daniela, bem-vinda. Portanto, estão a avisar, avisam, bebam muita água, metam-se ao fresquinho, hein? Portanto, aconselham a fechar tudo em casa. Portanto, fechem, que é para o calor não entrar. Até quinta-feira dá uma subida de temperatura, altas temperaturas aqui no sul de França. Aqui vamos chegar aos 40 graus a partir de hoje, hein? Então, a todos um bom domingo, bom descanso, boa semana. E até domingo próximo, se os quiser. Bom dia a todos. Fiquem bem e fiquem com Deus.

Ora então, 42 graus em Paris, diz a Natália. Nós aqui também vamos ter muito calor. Ora então vamos lá começar aí a descer a maltinha. Muito obrigado a todos, hein? Fiquem bem, fiquem com Deus. Somente.

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E na primeira hora deste nosso programa de hoje vamos ter os temas seguintes. Daqui a alguns instantes o Almanac de Ouvido, um programa da RDP Internacional, e hoje a sombra nas superstições. Logo a seguir vamos ao Fado, o melhor do Fado, com o álbum Fado de 2012. Depois o Vou Ali Já Vem, um programa também da RDP Internacional, e hoje um passeio até ao Passadiço do Carvoeiro, no Algarve. E para terminar esta primeira hora do nosso programa de hoje, vamos à música, grandes êxitos da música portuguesa e o álbum do Fado ao Hip Hop. Mas para já, os cantares populares portugueses, e hoje vamos ficar com a Brigada de Vítor Jara e um tema que faz parte do álbum Quem Sai aos Seus, de 1991. Vamos ouvir então a Brigada de Vítor Jara no tema Velhas, um tema popular açoriano da Ilha Terceira.

0: Velhas, um tema popular do folclore açoriano, aqui numa interpretação da Brigada Vítor Jara do álbum Quem Sai aos Seus, de 1981.
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0: Duas frequências da Rádio Occitânia na região com o mesmo nome, ou seja, a região Occitânia. Continuamos com o Almanaque de Ouvido, um programa da RDP Internacional. E hoje uma superstição, a sombra nas superstições. O que é que isso significa?

0: Mafalda Lopes da Costa, hoje vamos falar sobre superstições, sombras. À partida sabemos que quando nós não vemos a nossa sombra é mau sinal.
1: É mau sinal, exatamente. Mas há também uma velha crença, segundo a qual a nossa sombra é a nossa alma, razão pela qual devemos ter muito cuidado com a sombra que projetamos. Deve sempre estar atento e não deixar que alguém nos pise a sombra ou que um animal atravesse a nossa sombra. E também se acredita que as crianças não devem pisar a sombra de um adulto, porque isso pode levá-las a não terem alma própria. E no sul de Itália, acredita-se que nunca se deve deixar que a sombra de alguém se projete sobre um caixão ou sobre um túmulo, porque isso obviamente traz muito maus augúrios. E é conhecida a tese que se alguém de repente ficar sem sombra é porque o diabo lhe roubou a alma.
0: Mafalda Lopes da Costa, a rubrica de hoje é um desassossego.
1: Um desassossego.
0: Uma pessoa se acreditar nisto não faz outra coisa a não ser olhar para a sombra e quem está a pisar a sombra.
1: Exatamente.
0: E quem atravessa a sombra e como está a sombra.

0: Teresa Salgueiro a interpretar o tema Sombra e Nada Mais, que é acompanhada pelo grande maestro da guitarra portuguesa António Chaim, que faleceu há poucos meses.
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0: 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Continuamos com o tema Vamos ao Fado, o melhor do Fado, com o álbum Fado de 2012, os clássicos do Fado. Para já um tema de 1960, Tristão da Silva cantava Aquela Janela Virada para o Mar.

Tristão da Silva, em 1960, cantava Aquela Janela Virada para o Mar. Continuamos agora com uma voz feminina, Teresa Tarouca. Em 1985, ela cantava Cai Chuva do Céu Cinzento.

Teresa Tarouca, cai chuva do céu cinzento. Continuamos com o Fernando Maurício e um dos seus maiores êxitos, a Igreja de Santo Estevão.

0: 1982, Fernando Maurício cantava a Igreja de Santo Estevão.
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0: 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Continuamos com o melhor do fado e o álbum Fado de 2012. Agora vamos ficar com a voz de Rodrigo. Rodrigo que vai nos interpretar Se a Vida Fosse Uma Feira, um tema de 1986.

Lugo com o tema Se a Vida Fosse Uma Feira em 1986. Em 1975, Herminia Silva cantava este clássico do fado, o Fado da Sina.

Foi o fado da Sina aqui numa interpretação da Hermínia Silva em 1975 e em 1961 Carlos Ramos cantava Canto Fado.

0: Carlos Ramos, em 1961, cantava este tema, Canto Fado, e mais um excerto do álbum Fado de 2012.
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0: 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Vamos abrir mais uma página neste nosso programa de hoje, o Voli Já Vem, um programa da RDP Internacional. E hoje um passeio até ao Passadiço do Carvoeiro. Estamos no Algarve.
2: O Passadiço do Carvoeiro é muito popular. Quando chegamos, percebemos de imediato o motivo. Tem uma vista fantástica a partir das arribas de calcário de cor ocre e decoradas com um rendilhado esculpido pela natureza. A cor ganha um brilho intenso ao pôr do sol e acentua o contraste com o oceano, que serve de infinito ao cenário. Um dos lugares mais espetaculares e onde melhor sentimos este contraste é na gruta que chamam a Boneca, por a rocha ter dois orifícios enormes e virados para o mar.
3: A boneca é aquela rocha, a posição daquela é assim, os dois buracos são os olhos. A rocha foi naturalmente ficou acabada. Então os pescadores antigamente tinham aquilo como referência, pois não se perderam. O que se perdesse vinham ali à boneca, ele até ficou a boneca. Porque não há ali boneca nenhuma, não. A minha mulher na brincadeira às vezes diz, a boneca sou eu, coitada, agora já não é nada.
2: António Carvalho conhece bem o local porque a família explora há vários anos o bar que se encontra ao lado e tem também o nome da boneca. Como ouvimos, a gruta é dentro de uma pequena torre e para se entrar temos de atravessar um túnel estreito e pequeno. Frequentemente há fila, mas vale a pena a espera porque o interior é uma varanda natural com os olhos grandes da boneca a deixarem entrar a luz e as cores do oceano. A boneca fica num dos extremos do passadiço, no Algar Seco, um magnífico monumento natural que resulta da fusão de vários algares. O percurso no Algar Seco está protegido, mas há muita gente a passear por caminhos improvisados entre as rochas. O mesmo se passa mais ou menos a meio do percurso do passadiço, onde há uma saída para o outro algar. No fundo do declive, temos também uma visão de como o passadiço foi construído e acompanha os contornos da falésia. O passadiço tem uma extensão de quase 600 metros, faz agora 10 anos e António Carvalho é um dos utilizadores frequentes.
3: Todas as manhãs, tipo 10 horas, pois até às 11h30, vamos embora. Não parece, mas eu já tenho quase 90 anos, tenho que me cuidar.
2: Para uma pessoa de 90 anos, por exemplo, é fácil fazer o caminho?
3: Não tenho dificuldade nenhuma. Tem pressa, sequer paro. Eu vejo isto todos os dias, mas paro na mesma.
2: O outro ponto de partida do passadiço é nas ruínas do Forte de Nossa Senhora da Encarnação, onde se encontra uma ermida. Destaca-se igualmente a passagem frequente de barcos repletos de turistas que marcam a bonita paisagem. A maioria das embarcações seguem para a praia de Benagil. Aqui o ambiente é mais calmo, mas em algumas alturas do ano conta tão bem com muita gente.

0: Na Praia do Carvoeiro, aqui numa interpretação do Beto Calulu.
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0: 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Vamos agora passar mais um tema musical. Vamos à música. Grandes êxitos da música portuguesa com o álbum do Fado ao Hip Hop de 2007. Um primeiro tema de 2003, interpretado aqui por Pedro Abrunhosa, Momento.

0: Pedro Abrunhosa com este tema Momento. Continuamos com o Rui Veloso, Nunca Me Esqueci de Ti.
1: Então, como é que se chama Nunca Me Esqueci de Ti?

0: Rui Veloso em 2003 com este tema Nunca Me Esqueci de Ti.
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0: 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Continuamos com a música e o álbum do Fado ao Hip Hop de 2007, agora com o João Pedro Paes, que vai nos interpretar o tema Nada de Nada.

Nada de Nada, João Pedro Paes, em 1999. Em 1985, um dos grandes êxitos do Jorge Palma, Deixa-me Rir.

Jorge Palma com este tema Deixa-me Rir. E em 2004 o grupo Aula dos Namorados interpretava Solta-se o Beijo.

0: Solta-se o Beijo, aqui numa interpretação do Zala dos Namorados e do seu vocalista, o Nuno Guerreiro, malogrado Nuno Guerreiro. A letra é de Catarina Furtado, um grande nome da televisão portuguesa, e a música é do João Gil, que também fez parte do grupo Trovante. Rádio Occitanie, final da primeira hora, até já para a segunda hora.
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E na segunda hora deste nosso programa de hoje, vamos ter os temas seguintes. Daqui a alguns instantes, o Vou Ali Já Vem, um programa da RDP Internacional e um passeio até às Salinas de Aveiro. Logo a seguir, os artistas portugueses recordistas de vendas, álbuns e singles. Hoje com Roberto Leal, que vendeu mais de 25 milhões de discos em Portugal e no mundo inteiro. Depois, a crónica do Manuel, que vai nos levar hoje a conhecer um pouco o Metro Mondego. E para terminar o programa de hoje, o Top Portugal 2026, o Best Of, as músicas mais ouvidas atualmente em Portugal. Mas para já vamos ficar com os duetos Eugénia Melo e Castro e Ney Matogrosso e a Dança da Lua.

0: Dança da Lua, numa interpretação da Eugénia Melo e Castro, uma das mais bonitas vozes da canção portuguesa, e Ney Mato Grosso, um cantor brasileiro.
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0: 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Continuamos com o tema Vou Ali Já Venho, um programa da RDP Internacional e um passeio até às Salinas de Aveiro.
2: Ver a apanha da Flor do Sal, passear entre blocos quadrados das Salinas ou no percurso lateral que faz fronteira com um dos maiores canais da Ria de Aveiro, ou simplesmente a contemplar o pôr do sol. São vários os motivos para que o Ecomuseu Marinha da Troncalhada em Aveiro seja muito visitado ao final do dia, em particular quando a paisagem do pôr do sol.
3: É maravilhosa. As Salinas funcionam como um espelho gigante de água e é magnífico sempre o entardecer aqui. Sou fascinado pelo chamado pôr do sol.
2: Carlos Conceição estava a fazer o percurso de bicicleta. Faz parte da sua rotina ao final da tarde e aproveita o exercício para contemplar a paisagem de várias tonalidades.
3: Varia, mas muitas vezes é alaranjado. Provoca um efeito visual magnífico. Também depende da cota a partir da qual observamos. Mas, seja qual for o ponto em que estejamos, para mim é magnífico.
2: No dia da minha visita, eram muitas as pessoas que faziam o percurso a pé ou de bicicleta. Outros, com máquinas fotográficas, esperavam a tão ansiada tonalidade laranja a refletir nas águas das salinas. O Ecomuseu é ao ar livre, podemos caminhar entre os canteiros e, se tivermos sorte, observar alguém na produção artesanal de sal. A área é grande e no outro extremo há um miradouro. São muitas as aves que fazem das salinas um santuário. O espaço fica próximo do centro turístico de Aveiro e o percurso pedestre tem início no cais do Canal das Pirâmides. É a paisagem que, em particular, atrai Carlos Conceição a fazer o percurso, apesar de, com frequência, ter de contar com algumas adversidades.
3: Normalmente tenho um desafio, mas é um desafio normal aqui em Aveiro, que é o vento. Vejo-me sempre na circunstância de pedalar durante muito tempo seguido contra o vento.
2: A sensação que lhe provoca?
3: É magnífico. Faz bem à alma, faz bem à mente e faz bem ao corpo.
2: É descontrair?
3: Sim, é descontrair. E aliás, esse é um dos propósitos que me leva a fazê-lo.
2: O percurso está sinalizado, tem 5,5 km de extensão e é circular. Junto às salinas há a informação do Ecomuseu. Quem pretende um conhecimento aprofundado pode solicitar uma visita guiada no Museu da Cidade.

0: Canção de Aveiro, aqui numa interpretação de Madalena Iglesias.
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0: 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Mais um tema agora no nosso programa de hoje. Os artistas portugueses recordistas de vendas de álbuns e de singles. Roberto Leal, mais de 25 milhões de discos vendidos durante toda a sua carreira. Roberto Leal, que vamos ouvir imediatamente no tema Dá Cá Um Beijo.

Chaka, um beijo, Roberto Leal, nos artistas portugueses recordistas de vendas, mais de 25 milhões de discos vendidos. Depois de Dá Cá Um Beijo, vamos ouvi-lo no tema Agosto em Portugal.

0: Roberto Leal, Agosto em Portugal.
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0: 93.6 a frequência da Rádio Occitanie na zona de Villefranche de Ruergue, no Aveyron. Continuamos ainda com o Roberto Leal e mais outro tema: Raça humana não tem cor.

Roberto Leal com este tema Caninha Verde nos artistas portugueses recordistas de vendas. Roberto Leal, mais de 25 milhões de discos vendidos em Portugal. Continuamos e o último tema que vamos ouvir hoje do Roberto Leal, um dos mais bonitos temas do Roberto Leal, Como é Linda a Minha Aldeia.

0: Roberto Leal, como é linda a minha aldeia.
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0: Rádio Occitanie, programa Lusitânia. Continuamos agora com a crónica do Manuel, ele que nos vai falar hoje do Metro Mondego.
3: Amigos ouvintes da Rádio Occitanie, programa em português, muito bom dia. Tenho falado aqui há um pouco e várias vezes da passagem de ferrovia para uma espécie de autocarro moderno, a quem em Coimbra chamam Metro Mondego. E aproveito hoje para lhes ler um texto que descobri e que diz respeito a esse assunto. O problema do desmantelamento faseado da ferrovia em Portugal, em mais de 1000 quilómetros de rede, tem motivos criativos diversos, em que os mais conhecidos são, por exemplo, diz-se que é inviável, não serve a ninguém e, terceiro, não é rentável. Para Coimbra, provou o cardápio único da criatividade lúsica, a troca de um serviço ferroviário funcional que durante muitos anos, que foi, portanto, trocado por uma espécie de autocarro articulado a pilhas e de rodas tapadas, carimbado por quem direta e indiretamente contribuiu para esta imagem de 1926 da sua chamada Estação Central. Assim, Coimbra continua a viver uma especulação imobiliária que com certeza vai seguir daqui a pouco para transformar aquela bonita estação de Coimbra noutra coisa. Ainda não se sabe o quê. Vamos lá ver. É pena porque podia-se lá ter posto um museu ferroviário, como em todas as partes do país existem secções museológicas, tanto na via estreita e, sobretudo, o grande museu ferroviário do entroncamento. Por aqui me fico hoje, espero que tenham compreendido a minha reação. A todos, muito bom fim de semana.

0: Manuel Bravo com este tema, Nasce na Estrela o Mondego.
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0: Quatro frequências da Rádio Occitanie na região Occitanie. Continuamos com o Top Portugal 2026, o Best Of, e vamos ficar com as canções mais ouvidas atualmente nas rádios portuguesas. Para já a voz do Badocha, Aqui Para Ti.

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1: Amar pela metade, um tema aqui interpretado pelo Scalema, mais outro tema, o Fernando Daniel e a melodia da saudade.

0: Fernando Daniel com o tema Melodia da Saudade.
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0: Rádio Occitânia, programa Lusitânia. Continuamos com o melhor da música portuguesa 2026, Best of, o que se ouve mais nas rádios atualmente em Portugal. Uma novidade agora, Maria João é o nome dela e ela canta Mulher do Norte.

Ribeiro com o tema Essa Mulher. E para terminar, o melhor do Pop Top Portugal 2026, o melhor da música portuguesa que passa mais vezes nas rádios em Portugal, o grupo Vizinhos, Pobre Ex-Namorado.

0: Deus, pobre ex-namorado, para terminar hoje este Best of da música portuguesa.
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0: Rádio Occitanie, programa Lusitânia, os programas em português da Rádio Occitanie ao sábado das 7 às 9, Lusitânia. Ao domingo de manhã, o Olá Portugal, também entre as 7 e as 9. E ao domingo à noite, entre as 20 e as 22 horas, Lusitânia. Muito obrigado por nos terem prestado atenção e, no que me diz respeito, até para a semana.